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0: 21 horas e 32 minutos.
1: 4 graus.
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0: 22:03.
1: 3 graus.
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0: 22 horas e 30 minutos.
1: 3 graus.
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2: 23 horas, 3 graus.
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Começou mais uma edição do Mike Club, o aquece da madrugada da nossa audiência em todo o sul do Brasil.

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1: A gente continua por aqui com o volume no alto na programação da Atlântida, porque afinal de contas esse é o My Club, o aquecido da madrugada da nossa audiência em todo o sul do Brasil. A gente continua por aqui com música minha, Mick Silva, chamada Dancing on the Edge, que já está disponível em todas as plataformas de streaming e também aqui na programação do My Club. Senhoras e senhores, continuo com o volume no alto. My Club está no ar aqui na Rede Atlântida.

0: Isso aqui é maravilhoso demais. É a House Music tocando na programação aqui da Atlântida. O som de John Summit com Goose. O nome da música chama-se Thin Line.
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0: Muito obrigado pela sua audiência e parceria. Continue com o volume.

0: My Club, o aquecido da madrugada da nossa audiência em todo o sul do Brasil, aqui na Rede Atlântida. Waze com Jimmy's Hype, Filmanis, pedido de ouvinte pelo arroba Omic Silva nas redes sociais. Obrigado pela sua audiência e parceria em todo esse mundo afora, especialmente aqui no nosso sul do Brasil, curtindo a programação aqui do My Club. Continue participando, sempre ele pelo arroba Rede Underline Atlântida ou ainda diretamente comigo no arroba Omic Silva, O-M-I-K Silva.
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0: A gente segue de som por aqui com Cream, com a música chamada Rendezvous.

0: Todo mundo tá ouvindo Sonzeira de Disclosure com She's Gone Dance On, fechando mais uma edição do My Club, o aquece da madrugada da nossa audiência em todo o sul do Brasil, aqui na Rede Atlântida. Muito obrigado pela sua audiência e parceria. Um grande abraço pra todo mundo, cuide-se por aí e até amanhã. Valeu!
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4: 23:59.
5: 2 graus.
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2: Estamos de volta com o melhor da cena eletrônica nacional e mundial aqui no ATL DJ Weekend, trazendo pra você muitos lançamentos clássicos e tudo que já bombou nos anos do ATL DJ aqui na programação da Atlântida. Eu sou arroba Guzanotto, é um prazer estar com você nessa noite. Participa também comigo no arroba ATL DJ Oficial. A gente abre de músicas por aqui com Calvin Harris e Jay-Z.

0: Este é o som de Just Fly com Tate pra gente fechar o primeiro bloco. Na sequência, Fisher e Tones and I com Favor. Ainda rolou os vocais de Marco Antônio Mac na faixa Deja Vu. Antes disso, Lost Frequencies com Where Are You Now. Tivemos ainda Bad Bunny com Nueva Yol. Na sequência, bloco da Candy Shop com Nelly e Kelly Rowland na faixa Dilema. Tivemos também Nimino com I Only Smoke When I Drink. E na sequência, Ultra Nate com Free pra gente fechar o primeiro bloco de músicas.
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0: Abrimos o bloco do Memories com uma faixa lançada em 2008, nessa edição especial, a versão remixada por Vial e DJ Ross. A música é interpretada pela italiana Muni, uma das vozes mais marcantes da dance music dos anos 2000. Esse remix conquistou pistas e rádios em vários países, incluindo o Brasil, onde virou um verdadeiro clássico das baladas eletrônicas. A gente tá falando de I Don't Know Why, pra abrir o Memories aqui na Atlântida.

0: pra gente fechar mais um bloco de músicas. Inclusive, além da playlist clássica do ATR DJ, a gente separou uma playlist só de remixes nacionais que a gente toca por aqui. Pra você conferir o link de todas elas, pode acessar o @ATRDJOficial lá no Insta. Eu vou fechando de músicas o bloco com a faixa de Billie Eilish, Birds Are a Feather.
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5: Estamos de volta com o ATL DJ Weekend pra gente fechar por aqui mais uma noite de músicas já na madrugada do final de semana. Eu vou abrir o bloco com a sonzeira de Milk Hypnal com a regravação da faixa Just

0: Pra gente fechar o primeiro bloco de músicas, na sequência, Tyla com Water. Ainda rolou a Loki Chainsmokers com Jungle. Antes disso, Jazz Fly com Take. Na sequência, bloco da Candy Shop com Drake, a faixa Hotline Bling. Tivemos também Marco Antônio Mac com Deja Vu. E na sequência, Doha Cat com Say So.
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0: Vamos chegando para abrir o Memories aqui na Atlântida com a parceria entre os holandeses Sander Van Dorn e Martin Garrix, junto com o duo canadense DVBBS e a também canadense Alicia, cantora que deu voz a essa música, que é uma sonzeira. Inclusive, esse som foi um dos maiores hinos dos festivais de EDM. A faixa é Gold Skies, abrindo o segundo bloco do ATL DJ aqui na Atlântida.

Esse é o som de Joe com End of Beginning. Pra gente fechar mais um bloco de sons do ATL DJ Weekend aqui nas ondas da Rede Atlântida. Muito obrigado pela sua companhia e pela sua parceria. E a gente volta na programação da Atlântida durante a semana, às 2 da tarde e também às 8 da noite com o ATL DJ. E é claro, sempre online no @ATL DJ Oficial. Muito obrigado pela sua parceria. Eu vou fechar de músicas com o meu remix junto com o Rafa Santos.

0: hora e 51 minutos.
1: Um grau.
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0: 2:24.
1: 1 grau.
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2: 2:54.
3: 1 grau.
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0: 10:27.
1: 1 grau.
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0: 10:56.
1: 1 grau.
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0: 4 horas e 26 minutos.
1: 1 grau.
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2: 4:54.
3: 1 grau.
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0: 6:06.
1: 1 grau.
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0: 6:23.
1: 1 grau.
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0: 6:40.
1: 2 graus.
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2: Vamos nessa então, são 7 horas e está começando mais uma edição do Despertador aqui na 95.5 Mega FM. Bom dia para você de toda a região que sintoniza, que se conecta na programação da Mega nesse dia 4 de julho de 2026. Hoje é Dia Internacional do Cooperativismo, Dia do Operador de Telemarketing, Dia da Independência dos Estados Unidos. Não é o caso, né? Mas aqui diz que hoje também é dia de fritar ovos na calçada. Deixa eu ver mais informação sobre isso. Já teve situações em que até dá pra fazer, né? Porque às vezes com o calor que fica. Mas hoje, não, né? Hoje não. 2 graus é a temperatura média na região. Temperatura em algumas das cidades, a gente tem informação aqui de Barracão, 2 graus. Maximiliano de Almeida também com 2 graus. Na realidade, está praticamente na mesma, né? A umidade do ar em 90%. Daqui a pouco vamos trazer a previsão do tempo, vamos ver como que vai ficar nesse final de semana aqui na nossa região. E a partir de agora, com o Despertador, você também participa, manda sua pedida, manda aquele som pra curtir aqui na Mega no 996-640-955. Chama no WhatsApp, fica à vontade também, participando com a gente. Segue a gente nas redes sociais, no Face, no Instagram. Por aqui a gente vai trazendo sempre muita música e informação. Vamos trazer as notícias do blog da Mega, notícias da região, do estado, do Brasil e do mundo para você nessa manhã de sábado. Bom dia, bom final de semana. Para começar, a gente vai com Akon e Cardinal Dangerous. Bom dia!

0: Temperatura 2 graus.
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0: E o Inter está no mercado em busca de um novo centroavante após a saída de Rafael Borré para o River Plate. A venda do atacante deve render cerca de US$3,5 milhões ao clube, além de aliviar a folha salarial. Um dos nomes avaliados é do colombiano John Córdoba, que atualmente defende o Krasnodar da Rússia e disputa a Copa do Mundo pela seleção da Colômbia. A direção colorada busca um jogador que chegue para brigar pela titularidade no ataque. O Grêmio apresentou oficialmente o zagueiro Wallace, de 21 anos, primeiro reforço da janela de transferências. Durante a apresentação, o defensor revelou que também recebeu proposta do Inter, mas escolheu o tricolor pela história do clube por motivos pessoais. O Wallace assinou o contrato por 5 temporadas, vai vestir a camisa 82, número escolhido em homenagem à mãe. O jovem chega para reforçar o sistema defensivo na sequência da temporada. E a Prefeitura de Itapejara realizou na manhã de sexta-feira a entrega oficial do novo micro-ônibus destinado ao transporte de pacientes da Secretaria Municipal da Saúde. A solenidade ocorreu em frente à Unidade Básica de Saúde Central, onde também está localizada a sede da Secretaria, marcando a incorporação do veículo à frota municipal, utilizada no deslocamento de pacientes para consultas, exames, procedimentos e tratamentos especializados em outros municípios. Adquirido por meio de recurso de R$ 675 mil, de emenda parlamentar, o micro-ônibus reforça a estrutura de transporte da Secretaria da Saúde, oferecendo mais conforto, segurança e qualidade aos pacientes que necessitam de atendimento fora de Itapejara. E o conflito no Oriente Médio continua refletindo no bolso do produtor rural. Em Passo Fundo, por exemplo, a preocupação é com o preço nos fertilizantes para a próxima safra. Apesar da queda no valor da ureia, outros produtos, como fosfato e potássio, seguem com preços elevados. Além disso, muitos agricultores estão adiando as compras por causa da dificuldade de acesso ao crédito rural, o que mantém também o mercado mais cauteloso e aumenta a preocupação com os custos da produção. Informações, Blog da Mega. Daqui a pouco mais notícias aqui no Despertador.
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0: Mega FM, escute o lado bom da vida, Engenheiros do Havaí, o Papa é Pop, Sean Kingston com Beautiful Girls, teve também Roberta Campos, Nat Roots, Miragem e Surfaces com It Only Takes Two.
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2: Bora lá, informações do trânsito e a movimentação na região em tempo real. Pedágio de Coxilha neste momento, 2 veículos por minuto passam pelo pedágio entre Passo Fundo e Erechim. Trânsito leve nesta rodovia, nas outras RS BRs próximas da região também. Fluxo de veículos segue normal. No momento não há informações de ocorrências e nem de atrasos nas proximidades.
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0: Temperatura 3 graus.
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0: E o IBGE prorrogou até o dia 9 de julho o prazo de inscrições para o processo seletivo simplificado destinado à contratação temporária de profissionais para atuação no 12º Censo Agropecuário, Florestal e Aquícola. E inicialmente, o período de inscrições se encerraria na última quarta, dia 1º. Em Tapejara, o posto de coleta, ou melhor, na região, o posto de coleta de Tapejara oferece 12 vagas, distribuídas entre cargos de agente censitário administrativo, censitário de informática, operacional regional, censitário regional e censitário supervisor. Além de Tapejara, o posto atende municípios de Água Santa, Charrua, Eribango, Estação, Floriano Peixoto, Getúlio Vargas, Ibiaçá, Maximiliano, Ipiranga do Sul, Paim Filho, Sananduva, Santa Cecília do Sul, São João da Ortiga e Vila Langro. Os salários variam de R$ 2.128 a R$ 4.000, conforme a função, além de outros benefícios. As inscrições devem ser realizadas exclusivamente pela internet no site do Instituto Brasileiro de Formação e Capacitação, o IBFC, que organiza o certame. A taxa de inscrição é de R$ 53. O município de Erechim foi contemplado pelo governo do estado com recursos do Piso Gaúcho Especial Mulher, programa de cofinanciamento estadual voltado ao fortalecimento de ações de prevenção e proteção a mulheres em situação de violência. O anúncio ocorreu durante evento realizado em Porto Alegre, com participação da coordenadora de políticas públicas para mulheres de Erechim, Joana Matia, que representou o município na ocasião. Por meio da adesão ao programa, Erechim está habilitado a receber R$ 55.296, recursos provenientes do Fundo Estadual de Assistência Social. O valor será repassado em duas parcelas, conforme o cronograma estabelecido pelo governo do estado. E vamos dar uma olhadinha no tempo, com a previsão para os próximos dias aqui na região. Hoje, sábado, a previsão é de sol e muitas nuvens. Durante o dia e a noite, o céu também fica com muita nebulosidade, mas não chove, temperatura máxima chegando a 13 graus. Amanhã, domingo, dia 5 de julho, sol com muitas nuvens durante o dia, períodos de céu nublado, noite com bastante nuvens, mínima de 7 graus, máxima chegando a 18 graus.
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0: legal, som do Linkin Park para fechar a primeira hora do Despertador de hoje com Heavy para Lamas, uma brasileira, e ainda Gwen Stefani e Eve com Rich Girl.
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2: O Rio de Janeiro é o destino brasileiro mais procurado por estrangeiros para as férias de julho, segundo o levantamento do Booking. A pesquisa considera buscas feitas na plataforma entre 1º de maio e 16 de junho para hospedagens durante o mês de julho. Além da capital fluminense, Búzios, na região dos lagos, também aparece entre os destinos mais desejados pelos viajantes internacionais. A cidade ficou na terceira colocação do ranking. Entre os turistas estrangeiros, São Paulo aparece na segunda posição, logo atrás do Rio de Janeiro. Já no recorte de viajantes nacionais, a capital paulista lidera as buscas, enquanto o Rio ocupa o segundo lugar. O resultado reforça a força do turismo fluminense nas férias de julho, período de alta procura por destinos urbanos, praias e roteiros de lazer no país. 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
2: 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Vamos falar de Copa do Mundo. O lateral esquerdo Douglas Santos é um dos 3 integrantes da seleção brasileira convocada para a Copa. Ele faz parte do time medalhista de ouro na Olimpíada do Rio de Janeiro em 2016. A conquista à época inédita contou também com o zagueiro Marquinhos e o atacante Neymar. Uma experiência que o defensor do Zenit da Rússia traz então para essa caminhada em busca do Hexa Mundial. Vamos dar uma olhada também na tabela aqui, quais são os jogos deste sábado, hoje, dia 4 de julho. Hoje entra em campo, pelas oitavas, Canadá e Marrocos, às 14 horas, no NRG Stadium, em Houston. E às 18 horas tem Paraguai e França. Esse jogo aqui rola no Lincoln Financial Field, na Filadélfia.
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2: E bora de volta, este é o Despertador aqui na 95, na manhã deste sabadão 4 de julho. Bom dia, bom fim de semana para você que sintoniza e se conecta na programação da Mega FM. Aqui, estou trazendo mais música para você curtir, manda aquele som à sua pedida também, valendo no WhatsApp 99664-0955.

0: temperatura 3 graus.
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0: Olha, a empresa de tecnologia e informações da Previdência Social, a Dataprev, recebe a partir de segunda-feira inscrições para um novo concurso público com 1.823 vagas, das quais 212 são de contratação imediata e demais para cadastro reserva. Os salários podem chegar a mais de R$10.000, dependendo do cargo. Com exigências de ensino superior completo, o certame oferece oportunidades para cidades como São Paulo, Rio de Janeiro, Brasília, Fortaleza, João Pessoa, Florianópolis e Natal. Do total de vagas, 2% são para candidatos quilombolas, 3% para indígenas, 5% para pessoas com deficiência e 25% para pessoas pretas e pardas. No concurso, uma das funções disponíveis é a de analista de tecnologia da informação, com salários de R$ 10.685, carga horária de 40 horas semanais. É distribuída entre várias especialidades, como análise de negócios de TI, segurança cibernética, proteção de dados, advocacia e comunicação social. Outro cargo oferecido é o de analista de processamento, que tem remuneração de pouco mais de R$ 8.200, com jornada semanal de 30 horas. Em ambos os casos, a contratação é pelo regime CLT e ainda traz mais benefícios. As inscrições para o concurso Dataprev 2026 serão recebidas pelo site da Fundação Getúlio Vargas, organizadora do certame, onde também está disponível o edital. O cadastro custa R$ 110 e poderá ser feito até às 16 horas do dia 6 de agosto. A Tela Brasil, a plataforma pública de streaming do Ministério da Cultura, ganhou um aplicativo para dispositivos Android e iOS na última quinta. A novidade amplia o acesso ao serviço gratuito, que reúne 555 produções audiovisuais brasileiras, entre curtas, longas, médias, telefilmes e séries, disponíveis para celular e tablet. E mais, em apenas um mês de funcionamento, a plataforma já acumula mais de 5 milhões de visualizações. Falando em cinema nacional, o drama psicológico Precisamos Falar, protagonizado por Marjorie Stiano e Alexandre Nero, teve seu primeiro trailer divulgado nesta sexta-feira. Dirigido por Pedro Waddington e Rebeca Diniz, o longa acompanha o drama de dois casais obrigados a decidir entre proteger os próprios filhos ou entregá-los à justiça após um crime brutal. O filme tem previsão de lançamento no dia 24 de setembro. Este ano. São informações, blog da Mega. Daqui a pouco mais notícias que você confere nessa manhã de sábado aqui no Despertador. Sabe, bom dia.
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0: FM, nosso mix é diferente. Ed Sheeran com Shape of You, Biquíni Cavadão Descer as Ondas e Cyndi Lauper com Girls Just Want to Have Fun. Já já tem mais aqui na 95.
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0: 8h31.
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2: 6 graus.
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0: Expo Lagoa 2026 foi oficialmente lançada na noite desta sexta-feira no CTG Alexandre Pato, em Lagoa Vermelha. A cerimônia reuniu autoridades municipais, lideranças regionais, empresários, expositores, patrocinadores e representantes da comunidade para apresentar a programação da feira, que será realizada de 8 a 12 de outubro no Parque de Rodeios Ítalo Nunes Mondadori. Com o lançamento oficial, a comissão organizadora inicia a mobilização para a comercialização dos espaços e a preparação da estrutura do evento. A expectativa é reunir milhares de visitantes durante os 5 dias de programação, fortalecendo a economia local, incentivando o turismo, valorizando as potencialidades de Lagoa Vermelha. O Ministério da Educação confirmou 5.055.818 inscritos para o Enem 2026, um aumento de 5,08% em relação à edição anterior. As provas serão aplicadas nos dias 8 e 15 de novembro em todo o país. Entre as novidades deste ano estão a inscrição automática de concluintes do ensino médio da rede pública, o pagamento de R$ 200 aos beneficiários do programa PED-MEIA, que participarem dos 2 dias do exame, e a ampliação da rede de aplicação com a inclusão de 95 novos municípios. E o governo do Rio Grande do Sul lançou na quinta a plataforma Simagro Estiagem, ferramenta pública desenvolvida para monitorar a disponibilidade hídrica do solo em todo o estado. A iniciativa integra o Simagro, que é o Sistema de Monitoramento e Alertas Agroclimáticos, que completa 6 anos de atuação no dia 20 de julho. A ferramenta reúne mapas, gráficos e séries temporais que auxiliam produtores, técnicos, instituições e gestores públicos na avaliação das condições hídricas e seus impactos sobre a agropecuária. São informações do blog da Mega, fechando o despertador deste sábado, mas já eu tô de volta, trazendo para você na sequência o Conexão. Bom dia!
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10: Simbora, então, dando sequência na 95. A partir de agora, Conexão, conectando você sempre à boa música, informação e ao melhor conteúdo nessa manhã de sábado, 4 de julho, aqui na programação da Mega, patrocinado por DMS Engenharia, Medicina e Segurança do Trabalho. 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Tempo no momento com céu encoberto, temperatura pela região 4 graus, Lagoa Vermelha, Tapejara com 5 graus neste momento, 5 graus em São João do Ortiga e Sananduva também na mesma, 5 graus é a temperatura. E para você que quer participar, manda no WhatsApp o som que você quer curtir aqui na Mega no 996640955. Um bom dia, você que tá no trabalho, tá em casa, tá no trânsito, ou em qualquer lugar, na companhia da Mega FM. A gente abre com Edu Ribeiro. Minamora, bom dia, ótimo fim de semana.

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2: 6 graus.
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0: 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Mais uma clássica aqui na Mega.

0: Conexão aqui na 95, fechando mais uma rodada de música, som do Klaus com Vanessa, Viva, Britney Spears, Criminal, Cidadão Ken, um dia ainda, Jenny Love, Jezebel, com Love Keeps Dragging Me Down. Já tem mais música rolando pra você, antes vamos trazer informações, é o Mega News.
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0: Na madrugada deste sábado, por volta das 5h20, o Corpo de Bombeiros de Lagoa Vermelha recebeu um chamado para atender uma ocorrência de incêndio numa residência no interior de Caseiros. De imediato, houve o deslocamento do caminhão de combate a incêndio até a estrada São Carlos, área rural de Caseiros, onde foi atendida a ocorrência numa residência unifamiliar de construção mista com queima total da edificação. Segundo informações dos bombeiros, nenhum morador da casa se feriu em razão da distância quando os bombeiros chegaram ao local. Pouco pôde ser feito, pois o fogo se alastrou rapidamente e acabou destruindo a residência. Os bombeiros realizaram rescaldo e auxiliaram no atendimento à família. Bombeiros também informaram que, segundo os moradores, o fogo teve início numa estufa elétrica, né? Esse período aí que é muito frio, o pessoal usa bastante as estufas, lareiras, fogões. Então, tem que dobrar aí os cuidados com esses itens. A partir de hoje, sites de secretarias, instituições vinculadas e órgãos do Executivo Estadual passam a adotar uma série de procedimentos excepcionais em atendimento a restrições determinadas pela legislação no período eleitoral. As informações sobre o governo do Estado ficarão centralizadas no portal de notícias do governo do Estado até o final das eleições. Em relação às redes sociais, em algumas o governo manterá perfis temporários, enquanto em outras a página permanecerá inativa momentaneamente. As medidas obedecem à lei, que constam também no Manual de Orientação aos Agentes Públicos Estaduais, elaborada pela Procuradoria-Geral do Estado. A norma federal proíbe qualquer agente público nos 3 meses que antecedem a data do pleito, lembrando que o primeiro turno será no dia 4 de outubro, a autorizar publicidade institucional dos atos, programas, obras, serviços e campanhas dos órgãos públicos federais, estaduais ou municipais, ou respectivas entidades da administração indireta, salvo em caso de grave e urgente necessidade pública, assim reconhecida pela Justiça Eleitoral.

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3: 25 para as 10.
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Conexão de volta aqui na programação da Mega nessa manhã de sábado, patrocinado por DNS Engenharia, Medicina e Segurança do Trabalho. O telefone é o 3343-3555. Um ótimo fim de semana pra você. Vamos lá com mais música aqui na Mega? Kyler Roy.

0: Temperatura 6 graus.
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2: Estamos de volta, rolando o som no Conexão aqui na 95 Mega FM nesta manhã de sabadão, 4 de julho. Bom dia para você, obrigado pela audiência. 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Por aqui, vamos de mais música para você curtir na Mega. Também a sua pedida tá valendo no Whats. Manda lá no 996640955.

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2: 6 graus.
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0: Tchau, Conexão, fechando mais uma sequência, som do Jonas Brothers com No Time to Talk, Cidadão Ken, Os Segundos, e ouvimos ainda Red Hot Chili Peppers, The Zephyr Song.
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0: Kimi Antonelli da Mercedes venceu a corrida sprint do circuito de Silverstone de Fórmula 1 na manhã deste sábado na Inglaterra. Ele havia largado em segundo, mas ultrapassou Lewis Hamilton da Ferrari e evitou que o veterano comemorasse a vitória em casa. Lando Norris da McLaren completou o pódio e George Russell da Mercedes garantiu a quarta colocação. O brasileiro Gabriel Bortoleto da Audi terminou em 14º no grid. Com a vitória, Antonelli aumenta um pouco a vantagem na liderança do campeonato. Ele somou 3 pontos a mais que Russell, vice-líder do Mundial de Pilotos, e 1 ponto sobre Hamilton, terceiro colocado na competição. O veterano tem colocado a Ferrari entre os protagonistas da temporada e tem brigado de igual para igual com a Mercedes de Antonelli.
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0: 10h27.
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0: Conexão de volta aqui na programação da 95, com você nessa manhã de sábado, patrocinado por oftalmologista Dr. Cássio Cook, consultório na rua Carlos Raimundi, 440, sala 3, em Sananduva. Segue por aqui, você participa também com a gente, manda no WhatsApp a sua pedida no 996640955. Bom dia, bom fim de semana.

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2: 7 graus.
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0: Conexão aqui na 95 e a gente fecha mais uma hora junto com você nessa manhã de sábado com Sam Fender e Olivia Dean, Run Me In, Titãs, Flores, teve ainda Simple Red na clássica com Stars.
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0: A semana fechou com o dólar em queda de 0,76%, cotado a 5,17. O euro também baixa de 0,72%, cotado a 5,91. Bitcoin alta de 0,83%, valor a 329.873. Bolsa de Valores, índice Bovespa, fechou em alta de 0,74%. E os titulares de cartório lideram a lista das profissões com o maior patrimônio médio declarado no Imposto de Renda de 2026, segundo dados divulgados pela Receita Federal. Em média, esse grupo declarou o patrimônio de R$3.280.000 e, na sequência, aparecem integrantes do Judiciário, membros do Ministério

0: Ministério Público, diplomatas, atletas profissionais, dirigentes de empresas e produtores rurais. A nova plataforma da Receita também permite consultar informações por profissão, renda, idade e estado, mas sempre preservando o sigilo dos contribuintes.
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0: 11-2. Voltamos a falar de Copa do Mundo e Cabo Verde foi valente, quase eliminou a Argentina da Copa do Mundo nesta sexta-feira no Hard Rock Stadium em Miami Gardens, na costa leste dos Estados Unidos. Com uma atuação invejável, o país africano colocou os atuais campeões mundiais nas cordas, mas acabou eliminado com um gol sofrido no segundo tempo da prorrogação. Os dois gols cabo-verdianos da noite, marcados por Leroy Duarte no segundo tempo e Sidney Cabral na primeira etapa complementar, colocaram a nação numa lista seleta. Cabo Verde se tornou o quarto país estreante a marcar dois ou mais gols nos detentores do título mundial na edição seguinte do torneio. Com o resultado, chegou ao fim da campanha sensacional de Cabo Verde nessa Copa do Mundo, a primeira participação, então, da sua história. Sobre os jogos deste sábado, hoje às 14 horas tem Canadá e Marrocos, e às 18 horas entra em campo Paraguai e França.
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0: A gente está de volta com Conexão. Seguindo por aqui, abrindo mais uma hora nessa manhã de sábado, patrocinado por Dr. José Davi Cartabil, médico urologista, atendimento no CIS, Centro Integrado de Saúde, fone WhatsApp 9-8421-6116. Por aqui rolando mais música pra você, manda sua pedida aqui, tá valendo, só chamar no WhatsApp 996640955. Bom dia!

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1: 10 graus.
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0: Conexão rolando aqui na 95. Sou da Rita Ora com Fatboy Slim, Praising You, Portugal The Man com Live The Moment, Bikini Cavadão, Daniela. E ainda ouvimos o Martin Garrix com Khalid, Ocean.
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0: A gente traz as manchetes dos principais fatos e acontecimentos pelo Brasil e pelo mundo. A autoridade eleitoral confirma a vitória de Keiko Fujimori na eleição do Peru. Proibições previstas na legislação eleitoral em razão das eleições de outubro entraram em vigor neste sábado. Justiça Federal Gaúcha mantém homenagem recebida pela primeira-dama Janja da Silva. Caso Gabriel, ex-policiais militares são condenados pela morte de jovem no interior do Rio Grande do Sul. Começam as oitavas de final da Copa do Mundo. Mega Sena pode pagar 33 milhões neste sábado. Governo gaúcho lança plataforma pública para monitoramento da estiagem no estado. Vencedores do sorteio de março do Nota Fiscal Gaúcha têm até terça-feira para resgatar R$18 mil em prêmios. E nova onda de frio mantém baixas temperaturas no estado na próxima semana. Falando no tempo, vamos com a previsão para os próximos dias. Para hoje, sábado, o tempo vai ficar firme, com alguma variação de nuvens, alguns pontos com mais nebulosidade, alguns momentos do dia com mais nebulosidade, mas não chove. Temperatura máxima chegando nos 13 graus. Amanhã, domingo, dia 5, sol com muitas nuvens durante o dia, períodos de céu nublado, noite com bastante nuvens também, mas sem previsão de chuva, mínima de 7, máxima chegando a 18 graus. E a semana começa com a segunda-feira, tendo algumas pancadas de chuva pela manhã, bastante nuvens à tarde, mas à noite o tempo fica firme, mínima de 7, máxima chegando a 13 graus.
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0: 27 para o meio-dia.
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0: Conexão rolando aqui na 95. 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Rolando mais música pra você curtir aqui na Mega, agora tem All City.

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4: Muito bem, 14 minutinhos faltando pro meio-dia, encerrando por aqui o Conexão deste sábado, agradecendo mais uma vez a sua audiência, companhia. Daqui a pouquinho tá rolando Mega Light, a melhor seleção de músicas pro seu horário de almoço, 1 da tarde, conferindo as clássicas do Mega Retro. E as duas tem multimúsica, eu vou estar de volta por aqui, trazendo a programação da tarde, então, deste sábado pra você. Bom final de semana, bom almoço, a gente se fala daqui a pouquinho, aqui na 95.

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2: 11 horas e 59 minutos.
3: 12 graus.
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0: Meio-dia e 27 minutos.
1: 12 graus.
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0: Meio-dia e 57 minutos.
1: 13 graus.
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2: Tamo de volta, Multimúsica a partir de agora, rolando aqui na 95.5 Mega FM. A partir de agora comigo, Fred, mais uma vez junto com você, na tarde deste sabadão, 4 de julho de 2026. Excelente fim de semana pra você, uma ótima tarde. Você que tá curtindo a Mega, tá trabalhando, tá curtindo a folga do final de semana, tá em casa, tá no trânsito, tá aí nas estradas da região. Obrigado pela companhia, obrigado pela audiência. 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Tempo tá firme, algumas nuvens, temperatura média na região em 14 graus. Por aqui, nós vamos também convidando você a participar, mandar aquele som que você quer curtir aqui na Mega, no Multimúsica, 996640955. Pode chamar, fica à vontade em participar aqui comigo na programação da Mega.

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1: 14 graus.
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1: Agora com a movimentação do trânsito na região, pedágio de Coxilha neste momento RS-135. Quatro veículos por minuto passam pelo pedágio entre Passo Fundo e Erechim. Trânsito leve nessa rodovia, nas outras RS, nas outras BRs próximas da região. O trânsito também flui normalmente. No momento, tem nenhuma informação de ocorrências, nem de atrasos nas proximidades.

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2: Nosso mix é diferente e a gente fecha mais uma rodada de músicas por aqui do Multimúsica com Maroon 5 e Sugar, Biquíni Cavadão, Alguma Verdade, Alex Warren com Ordinary.
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0: Oasis liberou o primeiro teaser do documentário que registra a turnê de reencontro Oasis Live 25, marcando um ano desde o retorno da banda aos palcos. As imagens dão o primeiro gostinho daquele que foi um dos maiores acontecimentos musicais de 2025. O filme, ainda sem título oficial, chega aos cinemas selecionados e salas IMAX ao redor do mundo em 11 de setembro por tempo limitado. Depois, passa a ser exibido com exclusividade no Disney Plus internacionalmente, no Hulu e Disney Plus nos Estados Unidos. Uma das maiores obras-primas de Guillermo del Toro, O Labirinto do Fauno, ganhou um trailer remasterizado para celebrar seus 20 anos. O novo vídeo acompanha o relançamento do clássico em versão 3D, que estreia nos cinemas no dia 9 de outubro. O filme, lançado originalmente em 2006, acompanha Ofélia, uma menina que descobre um misterioso fauno e embarca numa jornada por um mundo fantástico, enquanto a Espanha vive os efeitos da Guerra Civil. O longa é estrelado por Ivana Baqueiro, Maribel Verdú, Dou Jones e Sérgio Lopes, sendo considerado um dos maiores clássicos da fantasia do cinema contemporâneo. E de surpresa, Beyoncé acabou de disponibilizar um single inédito intitulado Morning Dunk em todas as plataformas digitais, produzido em parceria com Pharrell Williams. A música aquece para a comemoração de 20 anos do álbum B-Day, álbum de 2006, e para o aniversário de 45 anos da própria cantora. As duas datas coincidem no dia 4 de setembro deste ano.
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0: 27 para as 3.
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0: Bora falar de Copa do Mundo? O técnico Carlo Ancelotti comandou na manhã deste sábado o último treino da seleção brasileira antes do confronto contra a Noruega. O Brasil decide um lugar nas quartas de final da Copa neste domingo, às 17 horas, pelo horário de Brasília, em Nova Jersey. Como de praxe, a imprensa pôde acompanhar somente os primeiros 15 minutos da atividade no Columbia Park, no centro de treinamento do New York Red Bulls em Nova Jersey. Debaixo de muito calor, com um termômetro marcando 33 graus e uma sensação de 37, jogadores se hidrataram bastante e não economizaram no filtro solar. Durante o período aberto aos jornalistas, foi possível ver apenas o aquecimento dos atletas e a conversa do grupo com Ancelotti. Quem também acompanhou o treino foi o presidente da CBF, Samir Schaut. Ele cumprimentou os jogadores, teve um longo papo aí com o volante Casemiro, um dos líderes do elenco. O meia Lucas Paquetá, com uma lesão no músculo posterior da coxa esquerda, segue em tratamento e a provável escalação contra a Noruega pode ter Alisson, Danilo, Gabriel Magalhães, Marquinhos e Douglas Santos, Casemiro, Bruno Guimarães e Danilo Santos, ou Gabriel Martinelli, ou ainda Endrick, Ryan, Matheus Cunha e Vinícius Júnior.
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0: E o Multimúsica vai seguindo aqui na programação da Mega, patrocinado por DMS, Engenharia, Medicina e Segurança do Trabalho, fone 3343-3555. 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Bruno Mars na sequência, trazendo mais música aqui na programação da Mega.

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1: Temperatura 14 graus.
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2: Na noite de ontem, uma tentativa de homicídio foi registrada nas proximidades do ginásio municipal Ataliba José Flores em Getúlio Vargas. De acordo com informações apuradas, moradores da região relataram terem ouvido pelo menos 8 disparos de arma de fogo. Apesar da ação, a vítima não foi atingida e no local autoridades apreenderam diversas cápsulas de munição deflagradas. Após disparos, suspeitos fugiram, mas foram localizados e presos pela brigada pouco tempo depois. Ambos foram encaminhados à delegacia de polícia de pronto atendimento de Erechim, onde foram realizados os procedimentos legais. As circunstâncias e a motivação da tentativa de homicídio serão investigados pela Polícia Civil. E a partir de hoje, sites de secretarias, instituições vinculadas e órgãos do Executivo Estadual passam a adotar uma série de procedimentos excepcionais em atendimento às restrições determinadas pela legislação no período eleitoral. As informações sobre o governo do estado ficarão centralizadas no portal de notícias do governo do estado até o final das eleições. Em relação a redes sociais, em algumas o governo manterá perfis temporários, enquanto em outras a página permanecerá inativa momentaneamente. A norma federal proíbe qualquer agente público, nos 3 meses que antecedem a data do pleito, a autorizar publicidade institucional nos atos, programas, obras, serviços e campanhas dos órgãos públicos federais, estaduais ou municipais, ou das respectivas entidades da administração indireta, salvo em caso de grave e urgente necessidade pública, assim reconhecida pela Justiça Eleitoral. Lembrando que o primeiro turno das eleições será no dia 4 de outubro.
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2: 3 e 4.
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2: Tamo de volta, multimúsica rolando aqui na 95, patrocinado por PS Atacarejo, preço de atacado no varejo. 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Vamos lá, Shawn Mendes, Camila Cabello.

0: temperatura 15 graus.
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2: Escute o lado bom da vida. R.E.M. com The One I Love, Zélia Duncan, Alma e LP com Girls Go Wild.
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2: Se a Ferrari sobrou na sexta-feira no circuito de Silverstone, este sábado do GP da Grã-Bretanha foi todo de Andrea Kimi Antonelli, vencedor da corrida sprint pela manhã. O italiano também cravou a pole position da etapa com volta de 1:28.111, que nem Charles Leclerc e nem Lewis Hamilton conseguiram bater. O brasileiro Gabriel Bortoleto ficou em 11º lugar e larga nesta posição no domingo. Bortoleto não conseguiu chegar ao Q3 mais uma vez. O brasileiro andou bem no segmento de abertura, mas não manteve o ritmo e bateu na trave do Q2. O panorama é o mesmo para o jovem da Audi nas últimas etapas. Ele não passou do Q3 nas 4 rodadas que antecederam o GP da Grã-Bretanha e ainda não conseguiu repetir o 9º lugar obtido para o grid do GP do Japão no mês de março.
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2: 27 para as 4.
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2: Deixa de seguir por aqui no Multimúsica, patrocinado por PS Atacarejo, preço de atacado no varejo. 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Ótima tarde de sabadão pra você, a gente segue por aqui trazendo mais música. Bom fim de semana!

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1: 15 graus.
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2: E a programação do Multimúsica, fechando mais uma horinha com você nessa tarde de sabadão. Pitbull com I Know You Want Me, Raven Lenoy, Love Me Not. Teve também Santana e Samuel Rosa Saideira, Miley Cyrus com Easy Lover.
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2: A partir do dia 31 de julho, brasileiros não vão mais precisar de visto para entrar na Guiana Francesa, o país que faz divisa com o Amapá. O acordo foi oficializado entre Brasil e França na quarta-feira e assinado pelo ministro das Relações Exteriores, Mauro Vieira, e pelo ministro da Europa e Negócios Estrangeiros, Jean-Noël Barrot, durante uma reunião no Itamaraty. Segundo o Ministério das Relações Exteriores, a isenção do visto representa um avanço nas relações entre os dois países, já que esta é uma reivindicação antiga das duas populações fronteiriças. O Ministério espera que a medida incentive a circulação regular de pessoas entre os dois territórios, estimule o desenvolvimento regional e o turismo.
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2: 4 e 1.
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2: Simbora, última música de volta aqui na 95, neste sabadão 4 de julho de 2026. Ótima tarde, bom fim de semana pra você. 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Por aqui, tem mais música, tem mais sons pra você curtir na programação. Shabuzi!

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4: 14 graus.
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4: 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Segue o som aqui na Mega, na programação da 95. Vamos trazer mais uma clássica.
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2: Cat Dealers com Evocans, Gravity, Cazuza Exagerado e Morkiba com Rob Wasn't Burden and Day. Pra fechar mais uma rodada dessa tarde de sabadão, músicas aqui no Monte Música.
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2: E a vacina contra o vírus sem sinal respiratório aplicada em gestantes pelo SUS desde o final do ano passado apresenta já resultados positivos. Um levantamento da Fiocruz mostra que os casos graves de bronquiolite em bebês de até 6 meses caíram 16,6% neste ano. Especialistas acreditam que a imunização das mães está ajudando a proteger os recém-nascidos justamente na fase de maior risco, reduzindo internações e complicações durante o período de maior circulação dos vírus respiratórios. Uma novidade no tratamento do Alzheimer começa a chegar ao Brasil. O medicamento Leqembi, aprovado pela Anvisa, já está disponível para pacientes na fase inicial da doença. O remédio não cura nem reverte o Alzheimer, mas pode ajudar a desacelerar o avanço do comprometimento cognitivo. O tratamento é feito por infusão em hospitais ou clínicas especializadas e tem custo elevado, podendo ultrapassar até R$ 8.500 por mês, sem contar despesas com acompanhamento médico. E subiu para 2.645 o número de mortos após fortes terremotos que atingiram a Venezuela no dia 24 de junho, segundo o governo do país. Mais de 12 mil pessoas ficaram feridas e cerca de 6.400 foram resgatadas com vida. As autoridades também estimam que mais de 15 mil pessoas perderam suas casas, enquanto a ONU calcula que cerca de 50 mil seguem desaparecidas. Equipes de resgate e ajuda humanitária de diversos países, incluindo o Brasil, continuam atuando nas áreas afetadas. E a previsão do tempo para os próximos dias: amanhã, domingo, dia 5, teremos sol com muitas nuvens durante o dia, períodos de céu nublado, noite com muitas nuvens, mínima de 7, máxima chegando a 18 graus. Segunda-feira, sol, pancadas de chuva pela manhã e muitas nuvens à tarde. À noite, o tempo fica firme, mínima de 7 graus, máxima chegando a 13 graus.
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1: 25 para 5. E o Marrocos é o primeiro time das quartas de final da Copa, nas quartas de final da Copa do Mundo de 2026, com dois gols de Azedine Ounahi e um de Arimi. A seleção africana venceu o Canadá por 3-0 neste sábado em Houston pelas oitavas de final. Todos os gols saíram na segunda etapa. O resultado eliminou o primeiro dos países sede do Mundial e colocou os marroquinos em busca da segunda semifinal seguida. Eles foram os quartos colocados há 4 anos na Copa do Catar. Ainda entra em campo neste sábado Paraguai e França às 18 horas e Colômbia e Gana às 22h30.
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1: A gente segue na Multimúsica aqui na programação da Mega, patrocinado por ACM Fitness. 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Bora com música? Vamos nessa, tem mais por aqui com Justin Bieber.

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1: 15 graus.
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1: A semana fechou com o dólar em queda de 0,76%, cotado a 5,16, o euro em baixa de 0,72% também, com o valor cotado a R$ 5,91, Bitcoin alta de 2,09%, no valor de 334.147. Na Bolsa de Valores, fechou a semana em alta de 0,74%. E cresce o número de brasileiros que preferem pagar menos impostos do que receber como contrapartida serviços públicos gratuitos, mostra a pesquisa Datafolha. O levantamento aponta que 50% dos entrevistados querem pagar menos tributos, ante 44% que afirmaram preferir acesso grátis a serviços como saúde e educação. Em 2022, quando o Datafolha fez pesquisa semelhante, 46% preferiam pagar menos impostos e 48% queriam pagar mais impostos, tendo como contrapartida serviços

0: testes gratuitos. Na pesquisa divulgada agora, quando a divisão é por gênero, homens, 56%, preferem pagar menos impostos. Entre mulheres, 44% afirmam que preferem pagar menos impostos e 50% por pagar mais. A pesquisa foi realizada de forma presencial nos dias 17 e 18 de junho, com 2.004 eleitores de 16 anos ou mais em 139 municípios.
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0: 10 minutos faltando para 5 e a gente vai encerrando por aqui a edição de hoje do Multimúsica. Mais uma vez agradecendo a sua audiência. Logo mais na sequência tá rolando o Weekend Mega e eu tô de volta segunda-feira a partir das 2 da tarde, mais uma vez com o Multimúsica aqui na 95. Ótimo sabadão para você, uma ótima noite de sábado para você, bom domingo, excelente fim de semana. Segunda, a gente se fala aqui na programação da Mega. Aquele abraço e até lá!

0: 16:58.
1: 13 graus.
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2: 6:59.
3: 10 graus.
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0: 7:30, 10 graus.
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2: 19:59.
3: 9 graus.
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0: 8 e 28.
1: 9 graus.
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0: 8:59.
1: 9 graus.
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